0: estúdio 9 e 16, 12 graus.
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0: estúdio 10 e 12, 12 graus.
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0: estúdio 10 e 48, 12 graus.
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2: 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Ótima noite de quarta-feira. 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

0: estúdio 11 e 14, 12 graus. 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

0: Rádio 11 e 59, 12 graus.
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0: estúdio, meia-noite e 42, 12 graus.
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0: estúdio, 1:23, 12 graus. 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
1: Estúdio 2 e 3, 12 graus.
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estúdio 2h44, 11 graus. 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

0: estúdio, 3 e 28, 10 graus.
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0: estúdio 4 e 11, 10 graus.
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0: estúdio 4 e 55, 10 graus.
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1: Muito bom dia, quinta-feira inicia com sol em Veranópolis e região. Promete ficar assim por todo dia, tempo bom, não há chance de chuvas. E temperaturas em elevação que devem chegar aos 21 graus na tarde de hoje. A mínima foi de 9 graus na madrugada. As temperaturas sobem ainda mais na sexta-feira, com temperaturas de verão. A mínima é de 12 e a máxima deve chegar aos 25 graus com o sol predominando. O sábado promete temperaturas ainda mais altas. O sol predomina, a mínima é de 14 e a máxima de 27. Entre o final da tarde e início da noite é esperado chuvas, até 7 milímetros. No domingo, o tempo deve ficar encoberto, mas praticamente sem chuvas. A mínima é de 15 e a máxima não passa dos 22 graus, segundo dos prognósticos atuais. Eu sou Didio Luzzatto com a previsão do tempo para estúdio.
2: Estúdio 5 e 25, 10 graus.

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1: Um jovem foi agredido com socos na Avenida Fernando Luzzatto, no centro de Nova Prata, em um ataque ocorrido sem motivação aparente no último final de semana. A vítima recebeu atendimento do SAMU e foi levada ao Hospital São João Batista. Em razão das lesões, deverá passar por novos procedimentos médicos em Passo Fundo. O suspeito já foi identificado pela Polícia Civil e, segundo a delegada Liliane Kran, possui histórico de outras agressões. Entre os episódios relatados está uma tentativa de ataque contra uma criança interrompida pelo pai do menor. A autoridade policial também mencionou sinal de possíveis transtornos ou dificuldades de adaptação social, mas destacou...
0: 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Estúdio 5 e 42, 10 graus.

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0: estúdio 5:55, 10 graus.
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1: Muito bom dia, quinta-feira inicia com sol em Veranópolis e região. Promete ficar assim por todo dia, tempo bom, não há chance de chuvas. E temperaturas em elevação que devem chegar aos 21 graus na tarde de hoje. A mínima foi de 9 graus na madrugada. As temperaturas sobem ainda mais na sexta-feira, com temperaturas de verão. A mínima é de 12 e a máxima deve chegar aos 25 graus com o sol predominando. O sábado promete temperaturas ainda mais altas. O sol predomina, a mínima é de 14 e a máxima de 27. Entre o final da tarde e início da noite é esperado chuvas, até 7 milímetros. No domingo, o tempo deve ficar encoberto, mas praticamente sem chuvas. A mínima é de 15 e a máxima não passa dos 22 graus, segundo dos prognósticos atuais. Eu sou Didio Luzzatto com a previsão do tempo para estúdio.
2: Estúdio 6 e 22, 10 graus.

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0: estúdio 6 e 34, 9 graus.
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1: Um jovem foi agredido com socos na Avenida Fernando Luzzatto, no centro de Nova Prata, em um ataque ocorrido sem motivação aparente no último final de semana. A vítima recebeu atendimento do SAMU e foi levada ao Hospital São João Batista. Em razão das lesões, deverá passar por novos procedimentos médicos em Passo Fundo. O suspeito já foi identificado pela Polícia Civil e, segundo a delegada Liliane Kran, possui histórico de outras agressões. Entre os episódios relatados está uma tentativa de ataque contra uma criança interrompida pelo pai do menor. A autoridade policial também mencionou sinal de possíveis transtornos ou dificuldades de adaptação social, mas destacou...
0: 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Estúdio 6 e 43, 9 graus.

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0: estúdio, 6:57, 9 graus.
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1: Muito bom dia, quinta-feira inicia com sol em Veranópolis e região. Promete ficar assim por todo dia, tempo bom, não há chance de chuvas. E temperaturas em elevação que devem chegar aos 21 graus na tarde de hoje. A mínima foi de 9 graus na madrugada. As temperaturas sobem ainda mais na sexta-feira, com temperaturas de verão. A mínima é de 12 e a máxima deve chegar aos 25 graus com o sol predominando. O sábado promete temperaturas ainda mais altas. O sol predomina, a mínima é de 14 e a máxima de 27. Entre o final da tarde e início da noite é esperado chuvas, até 7 milímetros. No domingo, o tempo deve ficar encoberto, mas praticamente sem chuvas. A mínima é de 15 e a máxima não passa dos 22 graus, segundo dos prognósticos atuais. Eu sou Didio Luzzatto com a previsão do tempo para estúdio.
2: Estúdio 7 e 22, 9 graus.

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0: estúdio 7 e 34, 9 graus.
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1: Um jovem foi agredido com socos na Avenida Fernando Luzzatto, no centro de Nova Prata, em um ataque ocorrido sem motivação aparente no último final de semana. A vítima recebeu atendimento do SAMU e foi levada ao Hospital São João Batista. Em razão das lesões, deverá passar por novos procedimentos médicos em Passo Fundo. O suspeito já foi identificado pela Polícia Civil e, segundo a delegada Liliane Kran, possui histórico de outras agressões. Entre os episódios relatados está uma tentativa de ataque contra uma criança interrompida pelo pai do menor. A autoridade policial também mencionou sinal de possíveis transtornos ou dificuldades de adaptação social, mas destacou que qualquer diagnóstico depende de avaliação médica adequada. A Polícia Civil está concluindo o inquérito para o indiciamento do acusado, enquanto caberá ao Ministério Público avaliar medidas criminais e de proteção. A delegada ressaltou que as situações envolvendo saúde mental exigem atuação conjunta da família, da rede de saúde e dos órgãos de justiça. O objetivo agora é encontrar uma resposta legal e assistencial que reduza o risco de novas ocorrências na cidade.

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Estúdio 7 e 41, 9 graus.

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1: 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Bom dia!

0: estúdio 7:54, 9 graus.
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1: Muito bom dia, quinta-feira inicia com sol em Veranópolis e região, promete ficar assim por todo dia, tempo bom, não há chance de chuvas e temperaturas em elevação que devem chegar aos 21 graus na tarde de hoje. A mínima foi de 9 graus na madrugada. As temperaturas sobem ainda mais na sexta-feira, com temperaturas de verão. A mínima é de 12 e a máxima deve chegar aos 25 graus com o sol predominando. O sábado promete temperaturas ainda mais altas. O sol predomina, a mínima é de 14 e a máxima de 27. Entre o final da tarde e início da noite é esperado chuvas, até 7 milímetros. No domingo, o tempo deve ficar encoberto, mas praticamente sem chuvas. A mínima é de 15 e a máxima não passa dos 22 graus, segundo os prognósticos atuais. Eu sou Didio Luzzato com a previsão do tempo para estúdio.
2: Estúdio 8 e 23, 10 graus.

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1: Um jovem foi agredido com socos na Avenida Fernando Luzzatto, no centro de Nova Prata, em um ataque ocorrido sem motivação aparente no último final de semana. A vítima recebeu atendimento do SAMU e foi levada ao Hospital São João Batista. Em razão das lesões, deverá passar por novos procedimentos médicos em Passo Fundo. O suspeito já foi identificado pela Polícia Civil e, segundo a delegada Liliane Kran, possui histórico de outras agressões. Entre os episódios relatados está uma tentativa de ataque contra uma criança interrompida pelo pai do menor. A autoridade policial também mencionou sinal de possíveis transtornos ou dificuldades de adaptação social, mas destacou que qualquer diagnóstico depende de avaliação médica adequada. A Polícia Civil está concluindo o inquérito para o indiciamento do acusado, enquanto caberá ao Ministério Público avaliar medidas criminais e de proteção. A delegada ressaltou que as situações envolvendo saúde mental exigem atuação conjunta da família, da rede de saúde e dos órgãos de justiça. O objetivo agora é encontrar uma resposta legal e assistencial que reduza o risco de novas ocorrências na cidade.

0: 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Estúdio 8 e 44, 10 graus.
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3: 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Seguimos juntos aqui na Estúdio, tocando as melhores músicas de todos os tempos. Bom dia!

0: Estúdio 8 e 57, 11 graus.
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1: Muito bom dia, quinta-feira inicia com sol em Veranópolis e região, promete ficar assim por todo dia, tempo bom, não há chance de chuvas e temperaturas em elevação que devem chegar aos 21 graus na tarde de hoje. A mínima foi de 9 graus na madrugada. As temperaturas sobem ainda mais na sexta-feira, com temperaturas de verão. A mínima é de 12 e a máxima deve chegar aos 25 graus com o sol predominando. O sábado promete temperaturas ainda mais altas. O sol predomina, a mínima é de 14 e a máxima de 27. Entre o final da tarde e início da noite é esperado chuvas, até 7 milímetros. No domingo, o tempo deve ficar encoberto, mas praticamente sem chuvas. A mínima é de 15 e a máxima não passa dos 22 graus, segundo os prognósticos atuais. Eu sou Didio Luzzato com a previsão do tempo para estúdio.
2: Estúdio 9 e 23, 11 graus.

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1: 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Obrigado pela sua companhia aqui nos 87.7 FM da Estúdio. Bom dia.

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1: Um jovem foi agredido com socos na Avenida Fernando Luzzatto, no centro de Nova Prata, em um ataque ocorrido sem motivação aparente no último final de semana. A vítima recebeu atendimento do SAMU e foi levada ao Hospital São João Batista. Em razão das lesões, deverá passar por novos procedimentos médicos em Passo Fundo. O suspeito já foi identificado pela Polícia Civil e, segundo a delegada Liliane Kran, possui histórico de outras agressões. Entre os episódios relatados está uma tentativa de ataque contra uma criança interrompida pelo pai do menor. A autoridade policial também mencionou sinal de possíveis transtornos ou dificuldades de adaptação social, mas destacou que qualquer diagnóstico depende de avaliação médica adequada. A Polícia Civil está concluindo inquérito para o indiciamento do acusado, enquanto caberá ao Ministério Público avaliar medidas criminais e de proteção. A delegada ressaltou que as situações envolvendo saúde mental exigem atuação conjunta da família, da rede de saúde e dos órgãos de justiça. O objetivo agora é encontrar uma resposta legal e assistencial que reduza o risco de novas ocorrências na cidade.

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Estúdio 9:43, 12 graus.

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0: estúdio, 9:55, 13 graus. 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
1: Muito bom dia, quinta-feira inicia com sol em Veranópolis e região, promete ficar assim por todo dia, tempo bom, não há chance de chuvas e temperaturas em elevação que devem chegar aos 21 graus na tarde de hoje. A mínima foi de 9 graus na madrugada. As temperaturas sobem ainda mais na sexta-feira, com temperaturas de verão. A mínima é de 12 e a máxima deve chegar aos 25 graus com o sol predominando. O sábado promete temperaturas ainda mais altas. O sol predomina, a mínima é de 14 e a máxima de 27. Entre o final da tarde e início da noite é esperado chuvas, até 7 milímetros. No domingo, o tempo deve ficar encoberto, mas praticamente sem chuvas. A mínima é de 15 e a máxima não passa dos 22 graus, segundo dos prognósticos atuais. Eu sou Didio Luzzatto com a previsão do tempo para estúdio. Estúdio 10 e 23, 14 graus.

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0: estúdio, 10 e 35, 14 graus.
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1: Um jovem foi agredido com socos na Avenida Fernando Luzzatto, no centro de Nova Prata, em um ataque ocorrido sem motivação aparente no último final de semana. A vítima recebeu atendimento do SAMU e foi levada ao Hospital São João Batista. Em razão das lesões, deverá passar por novos procedimentos médicos em Passo Fundo. O suspeito já foi identificado pela Polícia Civil e, segundo a delegada Liliane Kran, possui histórico de outras agressões. Entre os episódios relatados está uma tentativa de ataque contra uma criança interrompida pelo pai do menor. A autoridade policial também mencionou sinal de possíveis transtornos ou dificuldades de adaptação social, mas destacou que qualquer diagnóstico depende de avaliação médica adequada. A Polícia Civil está concluindo o inquérito para o indiciamento do acusado, enquanto caberá ao Ministério Público avaliar medidas criminais e de proteção. A delegada ressaltou que as situações envolvendo saúde mental exigem atuação conjunta da família, da rede de saúde e dos órgãos de justiça. O objetivo agora é encontrar uma resposta legal e assistencial que reduza o risco de novas ocorrências na cidade.

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Estúdio 10 e 43, 15 graus.

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0: estúdio 11 e 20, 17 graus.
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0: estúdio, meio-dia e 31, 19 graus.
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1: Uma ótima quinta-feira. Seguimos tocando as melhores músicas de todos os tempos, aqui na estúdio. Boa tarde.

0: rádio 1:19, 20 graus.
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0: Estúdio 1:40, 21 graus.
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0: estúdio, 1:55, 21 graus.
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0: Estúdio 2 horas, 21 graus.

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2: 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Aqui na estúdio, seguimos com as melhores músicas, clássicos de todos os tempos e novidades também.

0: Estúdio 2 e 13, 21 graus.
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1: 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Que você tenha uma quinta-feira abençoada. Seguimos juntos com a melhor programação do seu rádio aqui na

0: estúdio 3 e 19, 22 graus.
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3: 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Seguimos juntos aqui na estúdio com as melhores músicas.

0: Estúdio 4 e 13, 22 graus.
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2: Boa tarde de quinta pra você. Seguimos com as melhores músicas do seu rádio aqui na Estúdio.

0: Obrigado!
1: Estúdio 5 e 17, 19 graus.
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1: Estúdio 6 horas, 17 graus.

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1: 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Seguimos com as melhores músicas aqui na estúdio.

0: estúdio 6 e 12, 16 graus.
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0: Estúdio 6 e 56, 15 graus.
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0: Estúdio 7 horas, 15 graus.

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0: estúdios 7 e 13, 15 graus.
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2: Boa noite!
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0: estúdio 8 e 14, 15 graus.
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1: Boa noite! Ótima quinta-feira para você. Seguimos com as melhores músicas do seu rádio aqui na Estúdio.